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5: 10 e 4 na FEMA FM.

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0: 10h21 aqui na Fema FM.
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4: Agora são 10h34 na FEMA FM.

0: São 10h48 na Fema FM.
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1: Agora na FEMA são 10h58.

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5: A FEMA FM são 1 e 5.

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7: São 2:04 na FEMA FM.

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4: Agora na FEMA 3 e 5.

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São 4h58 aqui na FEMA FM.

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1: Agora 5:05 na FEMA FM.

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4: 7:06 na FEMA FM, bom dia!
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0: 7h34 na sua Fema FM. Bom dia!
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2: Olá, você que acompanha a programação da FEMA FM, muito bom dia, uma ótima quinta-feira para todo mundo que está na companhia aí do Pagode da FEMA. Estamos aqui na Feira de Profissões da Faculdade FEMA, no bloco 12, com o nosso estúdio móvel da Rádio FEMA montado para receber diversos alunos nesta quinta-feira, hein? Quinta-feira na cidade de Assis, devemos ter sol, né? O tempo tá bom, nesse momento a gente tem aí 20 graus aqui no município e olha só, hoje, a quinta-feira, devemos ter aumento de nuvens à tarde e também à noite, tá bom? Você que está acompanhando a programação da FEMA, dia de sol, quinta-feira linda na cidade. Muitos alunos devem passar por aqui, porque o futuro profissional começa com uma escolha. E para escolher bem, é importante conhecer as possibilidades. E a Feira de Profissões da FEMA está reunindo diversas áreas com professores e estudantes para ajudar os alunos aí a descobrirem novos caminhos, aproveitando para também

0: perguntar sobre os cursos, conhecer as áreas, entender o mercado de trabalho e imaginar onde ele quer chegar. Informação hoje pode fazer toda a diferença na profissão que você escolhe amanhã. E é por isso que a gente está aqui na Feira de Profissões, a quarta edição da FEMA, nesta manhã de quinta-feira, onde a gente vai estar recebendo aqui os coordenadores dos cursos, enfim, trazendo todos os detalhes, todas as informações para você que é aluno, está terminando o ensino médio, você que quer conhecer tudo sobre a área dos cursos que a FEMA oferece, esta é a oportunidade. Lembrando que hoje, quinta-feira, a gente está aqui no período da manhã até o meio-dia e à noite também estaremos aqui a partir das 19h30, recebendo pais, alunos, todo o pessoal que quer tirar dúvidas e conhecer os cursos que a faculdade oferece, tá bom? Então, Feira de Profissões, estamos abrindo os nossos trabalhos ao vivo. Aqui no Bloco 12, estamos com o nosso estúdio móvel da Rádio FEMA esperando você para passar aqui e conhecer também a rádio. Temos também a TV ao vivo nesse momento e vai ser bom demais receber você, tá bom? A qualquer momento a gente volta diretamente aqui da Feira de Profissões. Você continua na companhia do Pagode da FEMA.
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0: Agora na FEMA são 8h17.
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1: Muito bem, estamos de volta aqui direto do campus da FEMA. Estamos no bloco 12, onde está acontecendo a Feira de Profissões. Estamos recebendo aqui nos estúdios da Rádio FEMA a coordenadora do curso de Publicidade e Propaganda, a professora doutora Ana Luísa Antunes. Ana, seja bem-vindo, bom dia.
2: Obrigada, Mainha, bom dia, ouvintes.
1: Muito bem. A Ana que já está na área da publicidade aí há anos já, né? Sempre bom estar falando com você, viu?
2: Obrigada, agradeço o espaço, Mainha.
1: Muito bem. Ô, Ana, para a gente começar o nosso bate-papo, para informar que o detalhe da feira é esse, é justamente mostrar, né, os cursos que a FEMA tem, para os alunos conhecerem, tirarem as suas dúvidas. Eu gostaria que você falasse o que faz um publicitário.
2: Olha, o publicitário, o publicitário formado, ele está apto a atuar em agências de publicidade, departamentos de marketing, na área de fotografia, na área do audiovisual. É uma área assim bem diversificada. Então, durante o curso, o aluno ele já consegue experimentar todas essas áreas e já entender o que ele gosta, né? Então, a gente tem uma parte dos nossos alunos, grande uma parte que vai para a área de design gráfico, para trabalhar com a criação de campanhas publicitárias. A gente tem uma parte que vai para a área de fotografia, para trabalhar com a fotografia de produtos. E a gente tem uma parte, grande parte também, que vai para a área do audiovisual. E ainda, o audiovisual, que eu digo assim, para trabalhar com produção de conteúdo para a internet, com eventos, cobertura de eventos. E a gente tem também uma área que ainda é pouco explorada, que é da assessoria de comunicação. Que a gente tem aí jornalistas, o pessoal da letras e o pessoal da publicidade, que também atua nessa área, um pouco de relações públicas, mas então, é uma área muito diversificada. Os nossos alunos, em geral, eles ficam nessas três áreas: fotografia, audiovisual e design.
1: Ana, e você que já tem uma experiência na área da comunicação, da publicidade, como é que você vê o mercado hoje da comunicação, publicidade aí atual? Porque a publicidade ela está sempre atual, né? Então, como que você enxerga o mercado hoje com a tecnologia, com a inteligência artificial? O que você pode falar com relação a isso?
2: Olha, o mercado assim da comunicação, ele está borbulhando, está em alta e está assim carente de profissionais. Então, assim, o que eu tenho percebido? Que as empresas, de um modo geral, elas têm percebido a importância de reorganizar os departamentos de comunicação nas suas empresas, porque hoje, às vezes a gente acha, é só um postzinho, né? Mas a gestão de uma rede social é um trabalho de equipe, e comunicação é trabalho de equipe. Então, muitas vezes, eu tenho feito esse trabalho de orientar, né, o pessoal do comércio, todo mundo que me procura, procurando indicação de alunos, porque hoje, Mainha, a gente tem assim,

0: O tanto de aluno que a gente forma não é suficiente para ocupar as vagas que estão disponíveis, né? Há 30 anos atrás, a gente formado em publicidade precisava sair de Assis, precisava ir para São Paulo para trabalhar. E hoje o mercado local, o mercado regional, ele absorve todos esses profissionais. Então a gente consegue, né, esse profissional que se forma aqui na FEMA, ele consegue, se ele quiser, ficar aqui na própria região. Então isso é muito bom, porque também acaba enriquecendo todo o nosso mercado local. Então as empresas hoje têm percebido também e têm a necessidade de uma organização nesse sentido, né? Que às vezes uma pessoa só ela não vai dar conta de fazer todas essas áreas que a gente conversou, né? De design, de audiovisual. Então é de organizar ainda equipes para que façam esses trabalhos aí na área da publicidade.
1: E como você colocou muito bem, Ana, hoje a publicidade ela vai muito mais, né, do que criar uma propaganda, seja para o rádio ou para a televisão, né? Ela vive um outro momento hoje.
0: É um outro momento, é multiplataforma, né? O digital é rápido demais. Então, assim, uma constante atualização. Nós, enquanto profissionais, não podemos parar de estudar nunca, né? De estar ligado nunca. Agora a gente tem a questão da inteligência artificial, né? Que vem, assim, é uma democratização da comunicação, mas também saber utilizá-la, né, como ferramenta, né, para fazer aquilo que a gente que é mais mecânico, sem perder, né, aquilo que só um ser humano pode fazer. Então é um momento assim bem, bem importante, acho que, da comunicação.
1: E a Feira de Profissões da FEMA está aqui para isso, né? Para dar um norte, para aconselhar, para mostrar para o aluno o mercado e o que ele pode vivenciar. E que dica você daria para aquele aluno que está terminando o ensino médio, que quer fazer publicidade e propaganda?
0: Ah, eu penso assim, né? É um momento sempre de difícil decisão, porque
1: muito,
0: a gente
1: muito.
0: É muito novinho para decidir isso. E fazer assim, procurar saber o que, que faz esse profissional. Acho que a Feira de Profissões é um lugar que você consegue ter acesso a essas informações, né? Lá, a gente está com uma sala imersiva hoje aqui, né, em que os nossos estagiários e alunos estão tocando todas as atividades lá na sala, né? Então estão mostrando como que mexe no computador, no Photoshop, para editar uma imagem. Estão mostrando também como produzir uma foto de bebida, né? Como que faz, dá todo aquele efeito suadinho na garrafa e tudo mais. Então, assim, acho que a minha dica é procurar dentro dele mesmo, né? O que que ele se imagina fazendo, talvez, pro resto da vida. O que que ele teria prazer, porque a gente sabe que trabalhar é trabalho. Muitas vezes não é diversão, mas quando a gente faz alguma coisa que a gente gosta, esse trabalho se torna prazeroso. Então, é procurar, é voltar pra dentro. Quais são as minhas... O que que eu tenho de diferente? O que que só eu faço? Né? Porque às vezes a gente quer... A gente fica pensando muito pra fora. Né? Ah, eu não sei fazer isso, não sei fazer isso. Mas não, você tem. Você tem. Pode ter certeza. Porque a gente é muito criativo. Ao longo da vida a gente vai perdendo essa criatividade. A gente se bloqueia. Né? Então assim, ir pra dentro. O que será que eu gosto? Então eu sou criativo, eu gosto de música, eu gosto de cinema. A publicidade pode ser pra você. Então é voltar pra dentro. Essa é a minha dica.
1: Com certeza. E o vestibular FEMA 2027 está aí, está com inscrições abertas. Gostaria de deixar os microfones para você convidar as pessoas para fazerem a sua área. Aquele recado que você deixa final para o vestibular FEMA 2027, Ana.
0: Ó, nós estamos com uma família bacana aqui de alunos, professores, o departamento de comunicação muito forte aqui na FEMA. Então, se você tem interesse, venha conhecer, se inscreva, vem fazer parte dessa comunidade aí do curso de publicidade da FEMA, que só tem fera.
1: Muito legal. Obrigado, viu, Ana, pela sua presença.
0: Eu que agradeço, Maim. Abraço.
1: Nós conversamos com a professora doutora Ana Luísa Antunes Dias, coordenadora do curso de publicidade e propaganda, está aqui presente na feira, está com o curso aqui à disposição para tirar as dúvidas. E, claro, você quer se inscrever para o vestibular? As inscrições estão abertas. Acesse fema.edu.br. A gente volta a qualquer momento aqui na programação FEMA, direto do Bloco 12 aqui da Feira de Profissões.
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0: Agora na FEMA, faltando 20 para as 9.
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2: Olá para você que acompanha a programação da Fema FM. Seguimos aqui direto do Bloco 12, onde está acontecendo a Feira de Profissões. A movimentação, a galera, todo esse barulho que você está ouvindo. É isso, a gente está recebendo. E olha, a expectativa é de 4 mil alunos, viu? Passarem por aqui até sexta-feira. A galera está animada, está feliz em estar na FEMA. E a FEMA, com certeza, está muito feliz em estar recebendo toda essa galera aqui participando da Feira de Profissões. E eu também estou recebendo aqui nos estúdios nosso grande amigo, o professor de Direito, Hilário Vettori Neto, está com a gente aqui também para falar um pouquinho da área de Direito, esse curso também tão importante da Faculdade de FEMA, que também está aqui participando da Feira de Profissões. Hilário, meu brother, seja bem-vindo.
3: Muito obrigado, Marinho, pelo convite. Obrigado a você que é ouvinte da Rádio FEMA. É um prazer maravilhoso sempre estar com vocês. Todas as vezes que eu tive a chance de falar com vocês, eu fiquei muito feliz.
2: Ah, que legal. A gente também agradece a sua presença e a sua participação. E falar de uma área também tão importante, que é a área do direito, né? Hilário, uma dúvida minha aqui. Quem faz direito necessariamente precisa se tornar um advogado?
3: Não. O direito, ele abre uma oportunidade que não dá nem para medir. É tanta profissão que dá para você atuar, que se eu precisasse contar aqui uma lista, eu certamente esqueceria de alguma coisa. Advogado é aquilo que a gente mais lembra primeiro. Depois disso vem, claro, as profissões de juízes, promotores, delegados, investigadores. Mas quem é formado em direito consegue atuar com a inteligência artificial, na área tecnológica, na área de consultoria, serem professores. Tem tanta coisa que eu não sei se eu consigo nem falar metade.
2: E você tocou na área da inteligência artificial, que está basicamente em todos os cursos, em todas as áreas. O que mudou na sua profissão hoje, como advogado, a chegada da inteligência artificial?
3: A inteligência artificial é uma aliada incrível de quem é profissional do direito. A gente consegue produzir mais, mas principalmente melhor. A gente consegue organizar melhor nossas rotinas, nosso trabalho, se comunicar melhor. Porque é uma ferramenta que ela é simplesmente incrível. Todo mundo tem que colocar isso para dentro da sua área de habilidades aí, viu?
2: Legal. Oi, Hilário, e assim, o que você considera diferencial do curso de Direito da FEMA?
3: Olha, o curso de Direito da FEMA, ele veio e marcou história já desde o seu começo. Eu sou da primeira turma do Direito, então eu entrei na faculdade em 1999, hein, galera? Olha, faz quanto tempo isso. E desde então, a FEMA, ela tem se destacado sempre com a seguinte ideia: estamos na frente de todas as outras instituições. A gente aprova mais no exame de ordem, a gente aprova mais no concurso, ou seja, dá oportunidade real para quem quiser entrar no mercado de trabalho. Não tem diferencial melhor que esse.
2: E como preparar um futuro profissional para lidar com tanta informação e tantas mudanças nas leis, né? Porque tem bastante mudanças, né?
3: Não, mudança o tempo todo, todo dia. A gente vai estudar para sempre, isso é um fato. A gente vai precisar de se aprimorar todos os dias. Mas uma base sólida, que aprenda, que ensine você, para que você aprenda a pensar fortemente, a ser um crítico, analista profundo das relações das pessoas, você vai estar muito bem na área do direito.
2: Muito bem. Hilário, para a gente encerrar, que conselho você daria para aquele estudante que está acompanhando a nossa programação agora e está dividido aí entre direito e outra carreira?
3: Bom, por exemplo, o direito abre muitas possibilidades. Se você tem interesse em estar aí na área empresarial, na área de tecnologia ou também numa área específica jurídica como aquelas que eu contei no começo, direito é o curso certo.

0: para você. Mas a FEMA não tem só o direito, tem várias outras oportunidades. Então, mesmo que você não esteja aqui dentro do grupo de uma escola tradicional, que está visitando a gente na feira, passa aqui na faculdade, pega as informações com os coordenadores, porque eles estão ali preparados para te passar todos os detalhes.
1: Vestibular FEMA 2027 está aí com inscrições abertas. Deixar os microfones da FEMA para mais alguma coisa que você queira acrescentar.
0: Caríssimos ouvintes, olha, é um abraço. Maravilhoso sempre falar com vocês. Espero aí que todos tenham um grande sucesso e realizem todos os seus sonhos.
1: Muito bem, esse foi o professor Hilário Vettori Neto com a gente aqui direto da Feira de Profissões. Muito bom estar recebendo todos os nossos amigos aqui, trazendo informações importantes e tirando, claro, todas as dúvidas para você que é aluno e que vai passar por aqui ainda até sexta-feira, na quarta-feira de profissões. Obrigado pela companhia de todo mundo que está acompanhando a Rádio FEMA aí com toda essa cobertura aqui direto do Bloco 2. A gente volta aos nossos estúdios e a qualquer momento com outras novidades aqui direto da Feira de Profissões.
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5: Aqui na FEMA FM, 9 horas e 3 minutos.
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0: Quem gostou faz barulho aí, churrasco fã.
1: Fernando Sorocaba, muito obrigado.
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3: Começamos, Murilo Rufo.

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2: De volta na programação da FEMA FM, aqui direto dos nossos estúdios. Estamos na Feira de Profissões. FEMA é a quarta edição, a nossa feira que vai até sexta-feira. Você está acompanhando todos os detalhes aqui na programação da FEMA FM. Lembrando também que a TV FEMA também está presente aqui no local, com a sua transmissão ao vivo pelo canal do YouTube e as multiplataformas da TV FEMA. Agora, aqui no estúdio da rádio, estou com o professor mestre Wilton Flávio Camolese, que é o coordenador do curso de Arquitetura e Urbanismo aqui da nossa Faculdade FEMA. Professor Wilton, seja muito bem-vindo à FEMA FM.
3: Bom dia, Nainha. Bom dia a todos que nos escutam pela FEMA FM.
2: Bom dia. Professor, o que, que faz um arquiteto além de simplesmente desenhar uma casa?
3: O arquiteto, ele cuida do bem-estar da população. A gente trabalha desde o micro, nos ambientes de cada espaço de trabalho, de moradia, até o macro, né? Pensando as cidades, os bairros e as regiões, né? Entre uma cidade e outra.
2: Essa é uma pergunta que até eu tenho curiosidade. Para fazer arquitetura, é preciso saber desenhar muito bem ou não? Como é que funciona?
3: Para fazer arquitetura, você vai desenvolver essa atividade de desenhar. A gente trabalha como você consegue colocar para fora as suas ideias e, lógico, depois a gente desenvolve isso para o desenho técnico, o desenho específico da área da arquitetura.
2: É uma construção do curso.
3: Isso, é uma construção do conhecimento, lógico. É um diferencial e uma facilidade para você que já sabe algumas coisas de desenho. Mas isso a gente começa a desenvolver desde o primeiro ano.
2: Perfeito. O arquiteto, ele também trabalha pensando na cidade e não apenas em construções? Como é que funciona?
3: Com certeza. O curso, ele é arquitetura e urbanismo. Né? A gente pensa as cidades, as distribuições das ruas, a mobilidade urbana, a mobilidade a pé, a relação entre os bairros, os problemas da cidade, que não basta pensar só no seu lote. A gente precisa pensar a cidade como um todo, né?
2: Muito bom. Falando agora da tecnologia, quanto que a tecnologia, professor Wilton, mudou a profissão nos últimos anos?
3: Mudou completamente, né? Hoje a gente tem aí a inteligência artificial, por exemplo, que ela é uma ferramenta que contribui no processo, né? Isso a gente trabalha bastante com os alunos. Ela não é o substituidor do arquiteto, ela é uma ferramenta que auxilia no processo de projeto. Então, o aluno precisa ter ali a inferência dentro da tecnologia, usar ela para auxiliar no seu processo de pensamento, de raciocínio, de desenvolvimento. Então, não exclui o pensamento técnico e o rigor técnico do profissional utilizando essas tecnologias.
2: O aluno que está ouvindo a gente e está com dúvida, que tipo de projeto esse estudante ele vai desenvolver durante o seu curso?
3: Olha, a gente tem projeto do primeiro ano ao último ano. Então, ele vai desenvolver residência, ele vai desenvolver projetos de baixa complexidade, como residência unifamiliar, ele vai pensar complexos residenciais, arquitetura efêmera, que são as arquiteturas de eventos, né, que são montadas e desmontadas. Aí a gente vai para projetos com maior complexidade, né, escolas, clínicas, projetos regionais, né, então terminais de ônibus que vão trabalhar com a mobilidade urbana. Então a gente começa desde um pequeno projeto mais próximo da realidade até projetos grandes, praças, parques. Então ele vai ver projetos de diversas complexidades no curso.
2: Muito bacana. Professor Wilton, para a gente encerrar, nós estamos com as inscrições do vestibular FEMA. Gostaria que você deixasse as suas considerações e também, né, aquela pessoa que está em dúvida em fazer arquitetura e urbanismo, fica à vontade.
3: A Feira de Profissões é uma ótima oportunidade para você que está pensando num curso superior conhecer todas as áreas. O nosso laboratório está com um monte de trabalhos, de atividades dos alunos trocando experiência. É o laboratório que é mais usado em todos os anos do curso. E outra coisa, a gente vem aqui para tirar as suas dúvidas. Então, se você veio para a feira, conheceu um pouco e tem mais interesse, a gente tem várias possibilidades, por exemplo, assistir uma aula. A gente pode combinar com o aluno para que ele venha, participe das atividades do dia a dia acadêmico, conheça a disciplina com mais calma, interaja com os alunos, converse com os professores, para que ele possa esclarecer todas essas dúvidas, que é um momento de decisão para qual carreira seguir e que profissão ele vai atuar.
2: Muito bem. Obrigado pela sua participação, seja muito bem-vindo e tamo junto aí na feira que vai até sexta-feira, né, professor?
3: Vai até sexta-feira, estamos aqui.
2: Muito bem, conversamos com o professor mestre Wilton Flávio Camolese, que é o coordenador do curso de Arquitetura e Urbanismo, está presente com a gente aqui na feira, vai ficar até sexta-feira. Então você que é aluno, quer conhecer mais sobre a área, passe por aqui e você vai ser muito bem recebido e com certeza vai tirar todas as suas dúvidas sobre arquitetura e urbanismo. Seguimos com a programação FEMA FM de volta com os nossos estúdios.
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1: Simone Mendes!
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2: Muito bom dia para você que está acompanhando a Fema FM, a nossa Feira de Profissões acontecendo nesta manhã de quinta-feira. Lembrando você que está acompanhando a programação, que hoje, quinta-feira, nós estaremos aqui, agora no período da manhã e também no período da noite, com o estúdio da Rádio Fema montado ao vivo, trazendo todos os detalhes para você que está aí do outro lado, acompanhando a nossa programação. E a gente está recebendo aqui nos estúdios da Fema FM o professor mestre Alexandre Vinícius Guedes Mazzali. Nosso amigo Alexandre está por aqui e ele vai falar. Primeiramente, a gente vai começar destacando o curso de Química Industrial aqui da Faculdade de Fema. Alexandre, bom dia, seja bem-vindo.
3: Prazer estar aqui falando com vocês sobre o curso de Química da Fema. O curso de Química da Fema é um curso de graduação com 4 anos, do qual a gente consegue formar muitos profissionais para atuar em indústrias, laboratórios, pesquisa e desenvolvimento e também ir para a parte acadêmica.
2: Bacana. Alexandre, o químico industrial, ele pode trabalhar em quais setores?
3: Mãe, eu costumo dizer assim, ó, o leque da área de química ele é muito grande. Hoje, pelo Conselho Federal de Química, nós temos pelo menos 25 áreas de atuação. Se eu puder falar das mais próximas da gente, com certeza eu vou falar da nossa região, que é açúcar alcooleira. Todas as usinas de açúcar e álcool da região têm ex-alunos do curso de Química atuando, mas nós temos aqui um mercado muito grande focado em indústrias de cosmético, indústrias farmacêuticas, indústrias de alimentos e laboratórios de prestação de serviço, laboratórios prestando serviço para o agro ou para a parte de pesquisa em alimentos e ambiental.
2: Que bacana, é uma grande área, né, professor? E o curso de Química, ele também contribui para a sustentabilidade

0: o ESG, né, que são os interesses que nós precisamos ter relacionado ao social, ao ambiental, ao governamental, nós do curso de Química já pensamos nisso e ensinamos os nossos alunos a procurar ferramentas, né, ensinamos essas ferramentas para que eles consigam se desenvolver nesse novo mercado.
1: Ou seja, a inteligência artificial, ela também está entrando, né, nos laboratórios aí com as novas tecnologias também, né?
0: Com toda certeza. Hoje a gente tem a utilização de inteligência artificial para processamento de dados, para criar novas ferramentas, para auxiliar os professores em sala de aula. Então isso é muito importante. A inteligência artificial está inserida em todos os cursos e para o curso de Química não vai ser diferente. Nós temos aí o que a gente chama de automação das indústrias e a automação das indústrias está diretamente ligado com a IA.
1: E o pessoal que está visitando a Feira de Profissões também, obviamente a FEMA também está aqui com o seu stand, né, com os seus preparado do curso aí de Química Industrial. O que o pessoal pode ver no stand que foi preparado aqui pela FEMA?
0: Isso, nós estamos lá com uma sala temática, onde primeiro a gente mostra alguns experimentos lúdicos para os alunos terem ideia aonde a química está presente, porque ela está presente em tudo, desde a nossa respiração, a nossa constituição. E a gente começa mostrando alguns experimentos para eles entenderem o que é a ciência, o que é a química. Depois a gente apresenta o mercado de trabalho. Então a gente está falando sobre o agro, as análises feitas pelo agro, os produtos que saem do agro e assim por diante, para que eles consigam entender o mercado de trabalho da nossa região e a atuação do profissional nessa área.
1: Muito bom, nós estamos recebendo aqui nos estúdios da Rádio FEMA o professor mestre Alexandre Mazzari, está aqui com a gente, batendo um papo, falando sobre o curso, né, de Química Industrial, na qual ele coordena. E temos também um novo curso, né, que é o de Tecnologia em Agroindústria. Alexandre, professor, o que você pode falar sobre esse novo curso aí que a FEMA está oferecendo?
0: Perfeito, Mainha. Como eu disse, nossa região, ela é uma região sucroalcooleira, agroindustrial. Esse curso, ele foi pensado para trazer uma nova oportunidade para os alunos que querem, alunos não só alunos, né, mas os profissionais que já estão na área, que querem ter uma graduação de curto período, porque ele é um curso de 3 anos, do qual esse profissional vai ser especialista em agroindústria, trabalhando com o desenvolvimento de alimentos, seja de origem animal, vegetal, frutas, ou até mesmo na produção de biocombustível.
1: Essa é uma dúvida que até eu tenho. Qual a diferença entre a agroindústria e a agronomia?
0: Ah, muito legal. A agroindústria é a indústria do processamento do que vem do agro. Então, a agronomia lida com o plantio, com as grandes culturas, como a gente vai remediar e tratar o que a gente chama de manejo do solo. Então, esse é o papel da agronomia. A agroindústria é a indústria que processa tudo que vem do agro.
1: Olha que bacana. E me diga uma coisa, esse profissional, ele trabalha apenas no campo ou não? Como é que funciona?
0: Não, ele vai trabalhar interno, diretamente dentro dessas empresas. Então, só para você ter uma ideia, o profissional pode trabalhar em laticínios, vai poder trabalhar nas usinas de açúcar e álcool, vai poder trabalhar em qualquer indústria de alimento ou manufatura de processados do agro, seja na produção de farelo, farinha, rações animais e assim por diante.
1: Alexandre, é importante a gente ressaltar também aqui para o pessoal que está acompanhando a nossa programação que a região de Assis, ela oferece também uma grande oportunidade para esses profissionais, né?
0: Com toda certeza. Já falei mais de uma vez, nós estamos numa região agrícola muito forte, uma região que depende do agronegócio. Então, nós temos muitas áreas de atuação, muitas indústrias, muito trabalho que pode ser desenvolvido no campo também, mas fortemente focado na parte industrial.
1: Muito bom. Quero deixar os microfones da FEMA FM. Da FEMA FM, nós estamos com o nosso vestibular 2027 aí, né, professor Alexandre? Para você convidar as pessoas, tanto para Química Industrial quanto Tecnologia em Agroindústria, falar um pouquinho resumido desses cursos aí e deixar suas palavras finais aqui na nossa programação.
0: Legal, ainda temos 2 dias da nossa Feira de Profissões. A feira não é aberta somente para alunos. Quem tiver curiosidade de conhecer um pouco mais sobre os cursos, as nossas portas estão abertas e não é só nesse período. A FEMA sempre está de portas abertas para receber todos que queiram conhecer um pouquinho de qualquer curso. Me coloco à disposição para apresentar o curso de Química, apresentar os nossos laboratórios, a nossa estrutura e também a estrutura para esse curso novo, que é o Tecnólogo em Agroindústria.
1: Muito obrigado pela sua presença aqui, viu, Alexandre?
0: Eu que agradeço, Maria.
1: Muito bem, professor mestre Alexandre Mazzari, coordenador aí da área de Química Industrial, Tecnologia em Agroindústria, falando aqui com a gente no estúdio da

0: 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A gente volta a qualquer momento com mais novidades para você.
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1: 10 e 9 na FEMA FM.
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1: Muito bem, é a FEMA FM ao vivo e direto aqui da Feira de Profissões. Estamos no bloco 12, aqui onde está acontecendo essa feira incrível que vai até sexta-feira. E a gente já falou da programação, expectativa de 4 mil alunos passarem por aqui. É uma oportunidade imperdível que a FEMA está trazendo e oferecendo para o aluno que está aí encerrando o ensino médio. Bom, estou recebendo aqui nos estudos meu amigo professor Rodinei Rodrigues, que é o coordenador do curso da área de ciências contábeis aqui da FEMA. Vai bater um papo com a gente aqui. Primeiramente, bom dia, professor Rodinei. Seja bem-vindo.
2: Bom dia, Mainha. Tudo bem? Como é que você está?
1: Tudo
2: é um prazer
1: certo.
2: Enorme estar aqui
1: melhor
2: com você.
1: Melhor ainda estar recebendo você aqui, meu professor.
2: Obrigado, obrigado. É uma satisfação muito grande para nós estar aqui junto com vocês na FEMA, estar divulgando as ciências contábeis, falando um pouquinho mais do nosso curso para os nossos alunos. Então é uma alegria muito grande.
1: Legal. Para a gente começar, professor, eu gostaria que você informasse o que mudou na profissão de contador nos últimos anos.
2: Olha, Mainha, a contabilidade ela vem mudando assim a cada ano, né? A gente pode dizer isso, estamos aí prestes a implantar uma mudança na legislação tributária, né? Na parte tributária do nosso país, uma mudança muito grande, que deve ser aprovada agora para o início de 2027. Mas, de uma forma geral, a contabilidade ela vem mudando de acordo com o que vem acontecendo também com o nosso dia a dia, com a tecnologia que vem se aperfeiçoando a cada ano, mudando a inteligência artificial aqui junto com a gente. Então a contabilidade também ela tem que se desenvolver, ela tem que se transformar, e o contador hoje já não é mais aquele contador de antigamente, aquele contador famoso guarda-livros, aquele contador do débito e crédito. Hoje não tem mais espaço para esse contador. Hoje a contabilidade aqui na FEMA, os nossos professores estão preparados para formar os nossos alunos para o contador do futuro, que é aquele contador focado na gestão, focado nas tomadas de decisões, aquele coordenador estratégico dentro das empresas.
1: Muito legal. Ou seja, conforme você colocou muito bem, hoje o contador também ele participa, né, das decisões estratégicas das empresas, né, o professor? E nessa área, você falou também da tecnologia. O que a tecnologia e a inteligência artificial está transformando essa sua área?
2: Bom, mas a gente pode dizer o seguinte sobre a inteligência artificial, né? Até nas apresentações que nós fizemos agora com os futuros alunos da FEMA, vamos falar assim, que passaram ali no nosso stand, na nossa apresentação de contábeis, né? Até eu fui questionado assim: professor, a inteligência artificial ela vai substituir o contador? Não, muito pelo contrário, né? Nós temos que utilizar essa ferramenta importante, é uma ferramenta importante não só para o contador, mas para qualquer área de atividade, qualquer ramo de atividade profissional, né, das pessoas. A inteligência artificial ela está aí para nos auxiliar. Você tem que utilizar ela da melhor forma possível como uma ferramenta para você poder, porque ela não é capaz de tomar realmente as decisões que o contador tem que tomar no dia a dia dentro das empresas.
1: Legal. E quais são as principais áreas aí de atuação de um profissional formado em contábil? Você já colocou algumas, mas para você destacar melhor.
2: Não, é importante destacar, Mainha, que quem faz opta por fazer a ciência contábil, ela não vai se formar em apenas contador. O contador não é aquela pessoa que só gera as guias de impostos, não é aquela pessoa que fica atrás de uma mesa fazendo lançamento de débito e crédito, né? Muito pelo contrário, o contador hoje ele tem que estar cada vez mais especialista numa área da contabilidade. E a contabilidade ela te dá inúmeras áreas de atuação, ela te traz um campo muito vasto de oportunidade. Então, dentro da contabilidade, você pode trabalhar como controller dentro de uma empresa, num setor de controladoria, né? São aquelas pessoas que tomam decisões que passam para os gestores a importância da informação no processo de tomada de decisão. Você pode trabalhar como auditor, auditor fiscal, auditor da Receita. Enfim, você pode trabalhar nessa área de auditoria, tanto independente como a auditoria dentro das empresas, né? Você pode trabalhar como

0: administrador de gestão pública, trabalhar dentro de uma prefeitura, na área pública. Você pode prestar um concurso público. Você pode ser um contador da área de finanças, na área de gerenciamento financeiro dentro das empresas. O agronegócio, que é um segmento muito importante hoje na nossa sociedade, também você pode trabalhar como contador do agronegócio, ter uma empresa voltada para o agronegócio. Enfim, você pode, é um leque infinitamente muito grande. Você pode ser professor, você pode ter seu escritório de contabilidade, trabalhar na área de consultoria empresarial. Enfim, ela te dá um leque muito grande. Eu falei hoje e falo sempre com os nossos alunos dentro da sala de aula que a grande ferramenta que nós temos dentro da contabilidade é o conhecimento, né? O aluno que se dedica, o aluno que estuda desde a sua graduação, faz a sua especialização e se dedica no conhecimento, ele transforma as empresas, ele se torna uma pessoa de grande sucesso e consegue trajetar um futuro para a vida dele assim brilhante.
1: Ou seja, são diversas áreas realmente aí que é possível trabalhar na área de ciências contábeis. Professor Rodinei, vou deixar os microfones da Firma FM para mais alguma coisa que você queira acrescentar. Nós temos aí também, sabemos aliás que vem um evento aí, gostaria que você falasse um pouquinho também sobre esse evento que está chegando aí.
0: Sim, claro, é um evento assim muito importante, né, que os nossos alunos de contabilidade desde o primeiro ano até o quarto ano estão preparando com muito carinho, que é um projeto voltado à sociedade, né, voltado à nossa comunidade empresarial daqui de Assis e região. Já quero deixar, já aproveitar a oportunidade de convidar todas as pessoas que trabalham como autônomos, que trabalham como empresários individuais, que querem abrir seu MEI, né, que é o microempreendedor individual, uma categoria de tributação do governo, que o nosso projeto é voltado para isso. Então nós estamos preparamos nossos alunos para que essas pessoas que trabalham hoje na informalidade, não têm o seu CNPJ da sua empresa, que eles podem estar vindo aqui. Esse evento vai acontecer no dia 7 de novembro, a partir das 8 horas da manhã, aqui no campus da FEMA, no bloco 8, que é o bloco de ciências contábeis. Todos os nossos alunos estão preparados, treinados, para poder trazer todas as informações que essa pessoa precisa. Qual o conhecimento que ela precisa ter sobre a lei do MEI, se ela pode abrir essa empresa de acordo com o ramo de atividade dela, se ela é manicure, se ele é um pintor, se ele é um pedreiro, ele pode ser MEI? Ele pode, tá? Então nós estamos preparados para isso. Estamos aqui convidando toda a comunidade que ela venha conhecer esse nosso projeto de contábeis. E se você já tem essa empresa, se você já tem um MEI constituído, é uma oportunidade também para você fazer oficinas que vão acontecer no mesmo dia pelos nossos alunos, palestras, trazendo sim o conhecimento, né? Vão ser oficinas voltadas para a área de gestão financeira, como você calcular o preço de venda do teu produto, se você está calculando de forma correta, quais são os impostos que incidem no seu preço de venda, se você realmente está tendo lucro sobre aquilo que você está produzindo ou prestando serviço. Então vai ser assim, vai ser um dia muito bom. Se você desenquadrou do MEI, agora o que, que eu faço? Calma, que os nossos alunos vão te orientar qual a melhor forma de regime de enquadramento, se você vai se transformar num simples, qual vai ser a carga tributária que você vai ter daqui para frente, o que, que eu vou ter que pagar de impostos. Então vai ser um dia assim, muito esclarecedor, de treinamento, de aperfeiçoamento, para aquelas pessoas que estão na informalidade ou que já constituíram o seu MEI e querem adquirir um conhecimento extra. E o mais importante de tudo, gratuitamente, feito por nossos alunos e nossos professores.
1: Que bacana. E a Rádio FEMA vai estar trazendo todas as informações para você desse grande evento, então, conforme o professor Rodinei colocou. Professor Rodinei, muito obrigado pela sua presença. Vestibular FEMA 2027 está aí. Ciências Contábeis, uma ótima oportunidade para aquele aluno que quer atuar na área, né?
0: Com certeza, Maia, com certeza. Uma ótima oportunidade. A gente está aqui divulgando o nosso curso. Quero agradecer desde já aí a Rádio FEMA, o pessoal da FEMA, a você principalmente, que sempre que a gente precisa nos abre o microfone para a gente estar trazendo assim, sempre uma notícia boa, né? Sempre uma notícia legal, um evento que a FEMA tá preparando e que, mais uma vez, eu acredito que vai ser um grande sucesso aí para toda a comunidade de Assis e região.
1: Tamo junto sempre. Professor Rodinei Rodrigues de Oliveira, coordenador do curso de Ciências Contábeis, participando com a gente aqui nos nossos estúdios na Feira de Profissões, que vai até sexta-feira, e você é mais do que o nosso convidado. Voltamos com a nossa programação aí, direto dos nossos estúdios. A qualquer momento, novos detalhes aqui da Feira de Profissões.
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2: Rádio Fema FM ao vivo, direto da Feira de Profissões, aqui com o nosso estúdio montado, trazendo todos os detalhes, as informações da nossa feira que continua até esta sexta-feira, recebendo aproximadamente 4 mil alunos. E falando em receber, eu estou recebendo aqui carinhosamente a nossa professora Maria Eulália, do curso de fisioterapia, está com a gente aqui nos estúdios para bater um papo e falar dessa profissão que é tão importante, né, Maria? Seja bem-vinda, bom dia.
3: Bom dia, Mainha, bom dia, ouvintes da Rádio Fema. É um prazer a gente estar aqui no programa hoje, especialmente com tantos jovens, né, que estão aqui conhecendo a instituição e que tem essa possibilidade de transformar a vida através da educação, do ensino superior, num ambiente que é dedicado para que todos consigam sair para o mercado de trabalho muito bem preparado, com vários cursos à disposição.
2: Muito bom. Maria, para a gente conversar aqui a nossa entrevista, gostaria que você falasse quais são as principais áreas de atuação da fisioterapia.
3: Isso. A fisioterapia, antigamente, ela era considerada apenas como reabilitadora, né? Hoje, a fisioterapia ou fisioterapeuta é o profissional da funcionalidade. Então, a fisioterapia atua em todos os sistemas do corpo humano, onde há, então, uma perda da função. Então, atua na cardiologia, na saúde da mulher, atua em neurologia, em ortopedia, atua em qualquer ambiente de saúde, em time de futebol, né? Atua também nos hospitais, nas clínicas, nas unidades básicas de saúde. O fisioterapeuta, ele compõe a equipe mínima da unidade básica de saúde, isso já é regulamentado por lei. A presença do fisioterapeuta dentro da UTI hoje é também garantida por lei, 24 horas, não em todos os estados, mas na maioria dos estados do país. A presença do fisioterapeuta dentro das maternidades também já está sendo regulamentada em muitos estados como presença obrigatória. Isso, então, amplia muito o campo de atuação do fisioterapeuta, não só na reabilitação, mas na prevenção de doenças e promoção da saúde.
2: Que legal, olha só. Então, além de ele atuar, ele também realiza a prevenção também, né, Maria? Que legal, muito bacana. E com a tecnologia, esses novos equipamentos, eles estão mudando a profissão de fisioterapeuta?
3: Sim, eu acho que a tecnologia, ela soma muito, né, nos recursos físicos que a gente utiliza como intervenção. Quando eu falo de recurso físico, eu estou falando que é aquilo que a gente dispõe para trabalhar. O fisioterapeuta, ele trabalha através do movimento e através de recursos físicos, calor, frio, ondas elétricas, sonoras. Então, a tecnologia tem auxiliado muito, tanto na avaliação do paciente, como no tratamento do paciente. E a inteligência artificial jamais substituirá o profissional fisioterapeuta, mas vai auxiliar muito para que a gente consiga oferecer

0: oferecer para os pacientes uma qualidade de vida melhor e muito mais soluções em saúde.
1: Maria, a gente está aqui na Feira de Profissões, mas a FEMA ela vai além disso, né? Ela também ela tem a clínica, que é a escola da FEMA. Eu gostaria que você falasse um pouquinho dessa coisa tão importante que a faculdade oferece.
0: A clínica escola de fisioterapia da FEMA é um ganho para o município, para a região. A gente, através do ensino, presta atendimento para toda a população com algumas especialidades que não existiam no município, né? Então, a gente trata e orienta a população para educação e saúde e trata pacientes que antes não tinham como chegar a determinados tratamentos. Por exemplo, mãe, a gente tem aqui na clínica escola um setor de reabilitação cardíaca, né? O que é a reabilitação cardíaca? Ela é uma atuação da fisioterapia voltada para pacientes cardiopatas. Então, ao invés desse paciente fazer exercício sozinho, com risco de reinfartar ou de ter uma síncope qualquer, ele vem para a clínica escola, se estratifica o risco cardiológico desse paciente, o treino dele é feito orientado com muita segurança para que ele possa ter uma vida autônoma e normal. Tem a geriatria também dentro da clínica escola, que é um setor que atende a população 60+. A gente sabe que a população idosa está aumentando no mundo e principalmente aqui no Brasil também. Então, a gente precisa de uma atenção voltada para a demanda da população, né? E o curso foca, então, em fazer isso, atender as necessidades da população em geral e especialmente da nossa região. E é a oportunidade dos alunos aprenderem áreas novas e específicas de atuação dentro da fisioterapia.
1: E um detalhe importante de todas essas ações que você falou, totalmente gratuita para a população.
0: Sim,
1: né,
0: é mantida pelo SUS, né? Então, a gente fala gratuito, mas é pelo SUS. O SUS, ele é mantido pelo governo e pelos nossos impostos. Então, nosso atendimento é extremamente voltado para o SUS.
1: Que legal, muito bacana. Maria, para a gente encerrar, gostaria que você deixasse uma dica ou aquilo que você deseja falar para o aluno que quer ingressar em fazer fisioterapia aqui na FEMA.
0: Eu convido, então, todos os alunos que têm vontade de fazer o curso de fisioterapia, se tornarem fisioterapeutas, uma profissão em crescimento, que atua em todas as áreas da saúde, né, e que aqui ele vai ter uma experiência positiva com professores capacitados, com todos os recursos técnicos modernos voltados para formação em fisioterapia.
1: Muito bem. Obrigado pela sua presença aqui nos nossos estúdios, viu?
0: Eu que agradeço, Mainha, sempre a tua atenção comigo, né, com os alunos e a população de Assis, os ouvintes da Rádio FEMA, que estão aqui presentes na feira e os que estão ouvindo pelo rádio. Muito obrigado, bom dia.
1: Nós conversamos com a professora Maria Olária, do curso de Fisioterapia da FEMA, participando conosco aqui direto da Feira de Profissões, em 106.7. A gente volta a qualquer momento com outras notícias aqui da Feira de Profissões.
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4: FEMA FM, 12:05.

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3: FEMA FM, meio-dia e 33.

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0: 1:18 na FEMA FM.
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5: 1:29 aqui na FEMA FM.

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1: Confere na FEMA FM 1:55.

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0: 2:04. Alô, você, tudo bem? Sejam bem-vindos e bem-vindas. Estou chegando na sua companhia. A partir de agora tem André Luiz com você. Hoje, quinta-feira, 8 de outubro de 2026. De agora até as 5 da tarde, eu estou na sua companhia aqui na FEMA FM, a rádio da Faculdade FEMA. Simbora!
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3: Acertando aí, agora são 2h29 na FEMA.

Big Energy pra você na Fema Latam, Mariah Carey, DJ Khaled, a gente rolou Andy Grammer, G Ferreiro, Akon, Armin Van Buuren, Jota Quest, Maroon 5, tudo isso aqui na programação da Fema FM, na nossa tarde de quinta-feira, 8 de outubro, pra você ligado na melhor de Assis. Daqui a pouquinho as informações do tempo e da temperatura pra você, aguarda aí!

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1: Acertando aí agora na FEMA 3 e 5.
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1: Muito bem, quinta-feira, 8 de outubro, 3 horas e 5 minutos, 34 graus agora em Assis, nebulosidade variada em Assis e no Vale Paranapanema. Há, sim, a possibilidade de pancadas isoladas de chuva, tanto para hoje como para amanhã, na região. Temperatura à noite deve cair para casa dos 24, 25 graus, podendo chegar aos 22, 23 graus na madrugada. A umidade relativa do ar varia ali entre 40% e 45%, e o pôr do sol tem previsão hoje para 18 horas e 23 minutos. Nesse momento em Assis, 34 graus.

0: Paralamas do Sucesso e Pitty, tendo a lua pra você aqui na programação da FEMA, às 3 horas e 30 minutos da nossa tarde de quinta-feira. Bom demais, né? 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
4: Acertando aí, agora são 3h33.

Tá aí na programação da Fema Ferg, Big Girls Don't Cry, pra você aqui na nossa tarde. 21 Pilots, Ride, ainda Jimmy, Who, Rapa, Súplica Cearense, Chapel Roan, Good Look Baby, entre outras, pra você. Às 4 horas e 1 minutinho da nossa tarde, hein? 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Daqui a pouquinho, depois...

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0: Daniel Potter, Next Plane Home, pra você aqui na programação da FEMA, Temper City, Self Aware, Bastille, Pompey, a gente falou Detonautas, Rádio Love Nacional, Swedish House Mafia, John Martin, Don't You Worry Child, Joe, End of Beginning, David Guetta e Rihanna, When Love Takes Over, e abrimos a sequência com a Fergie, Big Girls Don't Cry, as melhores pra você na FEMA FM, a rádio da faculdade FEMA. Tamo junto, hein? 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
3: Agora em Assis são 4:30.

0: Às 4h51 na tarde da FEMA, é pra você ligado com a gente aqui na nossa quinta-feira. Ila Langley fechou essa sequência, Be Her, a gente falou DNCE, ainda Stella Left, Sam Sonic, Skank e Roberta Campos, entre outras, passando por aqui, é claro, na tarde 106.7 na FEMA FM, a rádio da Faculdade FEMA. Tô tirando o time de campo, agradecendo a sua companhia, né, a sua audiência em mais um dia, em mais uma tarde aqui na nossa programação. Eu volto com você amanhã, na sexta-feira, a partir das 2. Valeu, valeu, valeu. Beijo, menino, abraço, garotão, até.
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2: Em Brasília, 19 horas.
1: 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As notícias do governo federal que movimentaram o país no dia de hoje.
3: Olá, boa noite.
2: Boa noite para você que nos acompanha em todo o país.
3: Quinta-feira, 8 de outubro de 2026.
2: Vamos aos destaques do dia.
3: Falta um mês para o primeiro dia do Exame Nacional do Ensino Médio.
2: Estudantes de todo o país se preparam para conquistar uma vaga no ensino superior. Luana Karen.
4: Os inscritos devem conferir o local de prova com antecedência e organizar os itens necessários para o exame, como documento oficial com foto e caneta esferográfica.

0: gráfica preta.
1: Flagrantes de trabalho em condição análoga à escravidão atingem setores como pecuária, construção civil e serviços domésticos.
2: Ministério do Trabalho e Emprego atualiza cadastro de empregadores autuados no país. Gabriela Noronha.
3: Os 82 registros estão distribuídos por 21 unidades da Federação. Minas Gerais concentra o maior número de ocorrências.
1: Proteção às mulheres.
2: Vítimas de violência doméstica têm direito ao afastamento remunerado do trabalho por até 6 meses.
1: A decisão garante estabilidade financeira para romper o ciclo de violência. Thaís de Araújo.
4: A mulher afastada não precisa cumprir período de carência. Também não há desconto de contribuição previdenciária e o período é computado como tempo de contribuição para a aposentadoria.
2: Na apresentação da Voz do Brasil, Luciano Seixas e Mariana Júnior.
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2: Mais de 500 trabalhadores foram resgatados em situação de exploração extrema e trabalho análogo à escravidão em 21 estados brasileiros.
1: O Ministério do Trabalho atualizou a chamada Lista Suja, cadastro que reúne empregadores responsabilizados por submeter trabalhadores a condições análogas à escravidão.
2: Nesta nova atualização foram incluídos 82 nomes entre pessoas físicas e empresas. Os casos foram identificados em fiscalizações realizadas entre 2024 e 2026.
3: 82 novos nomes foram incluídos na chamada Lista Suja, cadastro que reúne empregadores flagrados submetendo trabalhadores a condições análogas à escravidão. Desse total, 54 são pessoas físicas e 28 são empresas. A atualização do documento foi publicada pelo Ministério do Trabalho e incluiu casos identificados pela Inspeção do Trabalho entre 2024 e 2026. A coordenadora geral de fiscalização para a erradicação do trabalho análogo ao de escravizado e tráfico de pessoas, Shakti Prates Borella, explica que os registros entram no cadastro somente após o encerramento do processo administrativo, quando existe decisão definitiva pela procedência da autuação.
5: O empregador tem o direito à defesa, ele vai fazer sua defesa e tem um julgamento administrativo que vai constatar que, de fato, aquela infração existiu. Quando não tem mais recurso administrativo, essa empresa vai entrar na lista, vai entrar no cadastro de empregadores.
3: Ainda segundo o cadastro, os 82 registros estão distribuídos por 21 unidades da federação. Minas Gerais concentra o maior número de ocorrências, com 19 casos, seguido pela Bahia, com 8. Entre as atividades econômicas com maior número de inclusões nesta atualização, estão a criação de bovinos para corte, os serviços domésticos, a produção de carvão vegetal, a produção de café e a construção de edifícios. Os novos casos incluídos no cadastro resultaram no resgate de mais de 500 trabalhadores em situações de exploração e de trabalho análogo à escravidão. A coordenadora Shakti Prates fala sobre a importância da denúncia.
5: Nós temos dois principais canais de denúncia. Um é o sistema IP, que você encontra na internet, e o outro é o Disque 100, que você consegue via telefone. Quem faz a denúncia pode colocar seu nome, seu telefone, porque isso facilita muito para a gente conseguir mais informações e garantir que o Estado chegue a essas pessoas, garantir que essa política de Estado seja executada.
3: As ações de combate ao trabalho análogo à escravidão são coordenadas pela Auditoria Fiscal do Trabalho. As operações contam, em geral, com a participação da Polícia Federal, do Ministério Público do Trabalho, do Ministério Público Federal e da Defensoria Pública da União. Reportagem Gabriela Noronha.
1: Mulheres vítimas de violência doméstica que precisarem deixar o trabalho para se proteger, agora têm direito a um afastamento remunerado por até 6 meses.
2: O governo federal seguiu o parecer da Advocacia Geral da União após o entendimento do Supremo Tribunal. Federal sobre a Lei Maria da Penha.
1: A medida não exige tempo mínimo de contribuição e o período de afastamento continua contando para a aposentadoria.
4: Mulheres vítimas de violência doméstica terão direito a afastamento remunerado de até 6 meses mediante determinação judicial. A medida, prevista na Lei Maria da Penha,

0: protetiva do juiz criminal, ela consegue solicitar o benefício pelo aplicativo Meu INSS, pelo 135, ou pessoalmente nas agências do INSS. Ela consegue passar 6 meses longe do trabalho para poder refazer sua vida em outro local, caso necessário.
1: A mulher afastada não precisa cumprir período de carência para receber o benefício. Também não há desconto de contribuição previdenciária sobre o valor recebido. E o período é computado como tempo de contribuição para a aposentadoria. A secretária executiva do Ministério das Mulheres, Eutália Barbosa, fala sobre a importância do benefício.
2: A principal função dele é justamente garantir segurança, né? Para que a mulher não tenha que escolher entre a segurança da sua vida e a sua autonomia financeira ou acesso ao seu salário.
1: A presidente do INSS, Ana Cristina Silveira, explica que o órgão também poderá cobrar do agressor, por meio de ação regressiva, os valores pagos à vítima.
0: O parecer determina que vai haver ação regressiva para rever do agressor os valores que foram pagos pela Previdência. Então é uma medida muito positiva, porque além de acolher as mulheres, a gente faz com que os agressores eles paguem pelos seus atos, também financeiramente.
1: Para as mulheres que não são seguradas da Previdência, o benefício tem natureza assistencial. Neste caso, o pagamento será feito pelo Estado, pelo Distrito Federal ou pelo município indicado pelo juiz. Com locução de Thaís de Araújo, reportagem Cleide Lopes.
3: Novas oportunidades para o setor industrial, estratégias de competitividade, inovação e os impactos do Acordo Mercosul-União Europeia.
4: O encontro Conexões Produtivas, promovido pela Apex Brasil, a Agência Brasileira de Promoção de Exportações e Investimentos, mostrou aos empresários a importância da abertura de novos mercados para produtos brasileiros.
3: O evento é voltado para grandes, médias e pequenas indústrias.
5: O Conexões Produtivas apresenta aos estados oportunidades para o desenvolvimento da indústria, com atenção às vocações locais para exportações a partir do Acordo Mercosul-União Europeia. Segundo a Apex Brasil, o mercado europeu reúne 27 países, com potencial de alcance de 780 milhões de consumidores. O encontro também debateu a estratégia do Brasil para expandir mercados e fortalecer a indústria diante do novo cenário internacional. O ministro do Desenvolvimento, Indústria, Comércio e Serviços, Márcio Elias Rosa, destacou a importância do país conquistar novos mercados.
6: Buscar a diversificação de mercados significa buscar oportunidades para a nossa atividade industrial comercializar fora do país, né? Para além da questão simplesmente do agronegócio, que já vende muito bem, nós estamos celebrando nesse ano a abertura de mais de 700 novos mercados para o agro, para a pecuária. Agora, para o setor industrial, para a indústria de transformação, para a indústria de manufatura, que é muito relevante, nós devemos buscar diversificação.
5: O evento também discutiu caminhos para ampliar a presença de empresas do Rio de Janeiro no mercado internacional. O presidente da Apex Brasil, Laudemir Miller, destacou o potencial do Estado nas exportações.
7: E o Estado do Rio de Janeiro tem uma diversificação da indústria muito forte, tem uma indústria de óleo e gás muito forte, tem uma indústria da moda muito forte, uma indústria metal-mecânica muito forte, uma indústria automobilística muito forte. A gente está aqui para apoiar o empresário e a empresária do Estado do Rio, principalmente os pequenos e os médios empresários, também os grandes.
5: Um levantamento identificou 602 produtos no Estado com oportunidades de exportação. Em 2025, o Rio de Janeiro exportou mais de 48 bilhões de dólares para o mundo. Desse total, 20% das exportações do Estado foram para a União Europeia. Reportagem Márcia Fernandes.
4: A financiadora de estudos e projetos, a FINEP, lançou a seleção pública do Programa Nacional de Incubadoras Tecnológicas de Cooperativas Populares.
3: Até 14 de janeiro, instituições de pesquisa podem apresentar projetos para desenvolver ou adaptar tecnologias voltadas à economia solidária.
4: As propostas devem ser feitas em parcerias com cooperativas, associações, organizações sociais ou redes de cooperação popular.
8: A chamada pública PRONINC 2026 da FINEP, a financiadora de estudos e projetos, disponibiliza até 100 milhões de reais em recursos não reembolsáveis do FNDCT, o Fundo Nacional de Desenvolvimento Científico e Tecnológico. A proposta é transformar conhecimento e inovação em soluções para problemas concretos dos empreendimentos, como explica o secretário nacional de Economia Popular e Solidária, substituto do Ministério do Trabalho, Sérgio Godoy.
9: Tecnologia

0: sociais que apoiam o combate à fome. São essas tecnologias que a gente está buscando.
1: As propostas devem estar diretamente ligadas à economia solidária e ser construídas de forma participativa. O gerente do Departamento de Infraestrutura e Tecnologias Sociais da FINEP, Guilherme Tulli, destaca o caráter obrigatório dessas parcerias.
0: Então precisa ter uma cooperativa, uma associação, uma organização da sociedade civil. Se não houver a inclusão dessas cooperativas populares, o projeto sequer é habilitado.
1: As propostas podem ser enviadas até 14 de janeiro de 2027. As regras completas estão no edital da chamada pública Pronink 2026, no endereço finep.gov.br. Reportagem Pablo Mujica.
2: Chegar na escola, entrar na sala de aula e estudar. Essa é a rotina diária de milhões de estudantes brasileiros.
3: Daqui a um mês, estudantes de todo o país farão a primeira prova do Exame Nacional do Ensino Médio, o Enem.
2: E cruzar os portões da escola onde vão realizar a avaliação pode representar algo bem maior, o passaporte para a entrada no ensino superior.
3: A preparação se intensifica entre os candidatos nessa reta final.
4: Há 2 anos, a estudante Isabelle Carvalho se prepara para o Exame Nacional do Ensino Médio. Ela quer fazer medicina e dedica todo o tempo que tem aos estudos, inclusive quando está no transporte público.
5: E às vezes me incomoda um pouco, porque parece que eu estou perdendo tempo no ônibus, aí eu coloco umas videoaulas para rodar, mas é a videoaula que eu já estou acostumada, eu meio que já revejo o conteúdo.
4: Com a condição rara de saúde, o estudante Miqueias José de Almeida Gomes vai buscar uma vaga em medicina. Ele quer ajudar pessoas que vivem em situação semelhante.
6: Eu tenho muito incentivo, não só da minha mãe, dos meus familiares, e também da médica, o qual faz o meu tratamento médico. É aí eu fazer esse curso de medicina, para que eu também possa alcançar outras vidas que possuem a condição rara, que é a trombastenia de Glanzmann.
4: Daqui a um mês, milhões de estudantes como Isabelle e Miqueias realizam a prova do Enem. São 2 dias de avaliação, 8 e 15 de novembro. No primeiro domingo, os estudantes respondem a 45 questões de linguagens e códigos e 45 de ciências humanas, além da redação. Já no segundo dia de prova, são 45 questões de ciência da natureza e mais 45 de matemática. Professor de cursinho preparatório há 10 anos, Rubenilson Cerqueira dá dicas para essa reta final.
7: Esteja nesse momento de preparo, fazer muitas questões para poder fixar o conteúdo, mas é importante que tenha um momento de descanso, porque existe um equilíbrio ali entre você ter o conhecimento, mas se não tiver com a mente descansada, você não consegue colocar isso em prática.
4: Até lá, os inscritos devem ficar atentos às orientações oficiais, conferir o local de prova com antecedência e organizar os itens necessários para o exame, como documento oficial com foto e caneta esferográfica preta. Ricardo Cardoso, presidente substituto do INEP, lembra que até o fim do mês, todos os estudantes poderão conferir o cartão de inscrição.
8: Nós teremos, na última semana de outubro, a divulgação do cartão de confirmação de inscrição. A maioria dos estudantes concluídos escola pública já tiveram acesso, né, vão fazer o Enem na sua própria escola. Mas é importante acessar o sistema de inscrição para você ver com calma, com tranquilidade.
4: O Enem é uma das principais portas de entrada para a educação superior no Brasil. As notas do exame são utilizadas para a seleção de estudantes por meio do SISU e do ProUni e também servem de requisito para o Fundo de Financiamento Estudantil. Para mais informações sobre o exame, o MEC disponibiliza o Guia do Enem, que pode ser acessado em gov.br/MEC. Reportagem Luana Karen.
2: E o Ministério da Educação oferece ferramentas digitais gratuitas para essa preparação. O aplicativo MEC Enem traz simulados e dicas de redação.
3: Tem também o MEC Idiomas para inglês e espanhol. E o MEC Livros com mais de 25 mil obras.
2: E estão abertas as inscrições para a edição do Enem voltada para pessoas privadas de liberdade e jovens que cumprem medidas socioeducativas.
3: As inscrições devem ser feitas de forma exclusiva pelo responsável pedagógico de cada unidade.
2: Caso o participante precise de algum tipo de atendimento especializado, o pedido deve ser feito pelo responsável pedagógico no momento da inscrição.
3: Para mais informações, acesse gov.br/inep.
2: Escolas situadas em fronteiras com outros países podem aderir ao programa.

0: programa Escolas Interculturais.
1: A intenção é promover o enriquecimento linguístico e cultural de estudantes que moram nessas regiões e que convivem com culturas diferentes.
2: O Brasil faz fronteira com 10 nações e as escolas situadas nessas regiões enfrentam desafios relacionados à inclusão, diversidade linguística e integração cultural. E como forma de promover a educação que atende imigrantes e refugiados, o Brasil criou o programa Escolas Interculturais e de Fronteira. A diretora da escola, Silveira Martins, em Santana do Livramento, no Rio Grande do Sul, que faz fronteira com o Uruguai, Elisângela Dornelles, fala sobre a experiência com o programa.
3: Os nossos alunos convivem com as duas culturas. A partir disso, nós realizamos visitas às escolas, intercâmbios, encontros, participando de seminários, viagens internacionais, atividades culturais.
2: A iniciativa prevê apoio financeiro para projetos pedagógicos desenvolvidos em cooperação com escolas de países vizinhos. A coordenadora-geral da Secretaria de Articulação Intersetorial do Ministério da Educação, Jesuína Leclerc, explica como as escolas podem participar.
4: A partir da indicação de suas respectivas secretarias de educação, realizar o seu plano de atendimento. A escola passará a receber R$ 25 mil para poder dar início às suas atividades ou dar continuidade.
2: As cerca de 70 escolas de fronteira interessadas em fazer adesão ao programa devem acessar a página do Ministério da Educação em gov.br/MEC. Reportagem Cleide Lopes.
0: A previsão é que os programas interculturais sejam desenvolvidos a partir de novembro deste ano.
1: Professores e instituições de ensino de todo o país têm até o dia 12 de outubro para se inscreverem na primeira edição do Prêmio Brasil de Ensino de Matemática.
0: O concurso vai premiar até 20 iniciativas que se destacam por melhorar o aprendizado da disciplina nas salas de aula.
5: É a primeira edição do Prêmio Brasil de Ensino de Matemática na Educação Básica. A iniciativa busca valorizar experiências que contribuam para a aprendizagem e para a equidade na educação básica. O diretor-geral do Instituto de Matemática Pura e Aplicada, Marcelo Viana, explica que a premiação deve produzir subsídios técnicos para políticas educacionais.
6: Existem práticas que são realizadas aqui e lá por um professor, uma professora, que são exitosos e indicam caminhos, mas para isso é preciso que esses bons exemplos sejam conhecidos e sejam divulgados.
5: O prêmio vai contemplar duas categorias, docentes e instituições. Sumaia Almeida Ramos é professora de matemática em Petrolina, Pernambuco. Para ela, mais que reconhecimento, o prêmio representa a valorização do trabalho docente.
7: A partir do momento em que eu começo a mostrar que estamos vendo, estamos buscando esses profissionais, isso pode incentivar para outros professores que possivelmente estejam desestimulados a quererem desenvolver projetos também.
5: As propostas selecionadas integrarão o Caderno Nacional de Práticas Exitosas, que contribuirá para a disseminação de práticas de referência no ensino de matemática. As inscrições estão abertas até 12 de outubro pelo endereço candidaturas.impa.br. Reportagem Luciana Colares de Holanda.
1: O cultivo de flores é uma atividade que requer cuidado, experiência e atenção às condições climáticas.
0: E um projeto da Universidade Federal de Santa Maria está levando conhecimento científico e capacitação gratuita para quem quer empreender nesse ramo.
1: A iniciativa já alcançou mais de 500 famílias do Rio Grande do Sul. Confira os detalhes no quadro Ciência na Prática.
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9: Transferir conhecimento científico e técnicas de produção para aumentar a sustentabilidade e o lucro no campo. Essa é a missão do projeto Flores para Todos, uma iniciativa da equipe Fenogled do Programa de Pós-Graduação em Agronomia da Universidade Federal de Santa Maria, no Rio Grande do Sul.
10: O projeto Flores para Todos, ele tem por objetivo formar novos produtores profissionais de flores. Nós passamos dessa fase de as flores ser uma alternativa. Tive sim uma fonte principal.

0: venda dentro da propriedade.
1: As espécies cultivadas pelo projeto são adaptadas para o plantio a céu aberto durante todo o ano. Isso reduz os custos de produção e aproveita o alto potencial de lucro que o mercado de flores oferece, até mesmo para pequenas propriedades.
0: As flores são parte do setor da horticultura e o principal característico desse setor é uma alta rentabilidade por metro quadrado. E por isso que se encaixa perfeitamente na pequena propriedade, onde às vezes em 30 metros quadrados a família tira um faturamento muito bom.
1: Além de movimentar o agroturismo, a iniciativa oferece consultoria gratuita que ensina o produtor a vender o seu produto, garantindo renda e reduzindo um problema antigo das comunidades rurais, a permanência da juventude no campo.
0: A gente fornece as sementes ou as batatinhas sem custo e a partir daí dá todas as orientações, desde o plantio até a colheita, pós-colheita e orientação de venda. E isso está fazendo a diferença na sucessão familiar do campo. O jovem só fica atraído se tiver renda e a partir dali ele compra novas sementes, novas batatinhas de alta qualidade genética para dar seguimento de forma independente.
1: Acompanhe os resultados do projeto Flores para Todos na página da Universidade Federal de Santa Maria. E esse foi o Ciência na Prática. Esse episódio contou com a produção de Raquel Mariano e edição de Edinaldo Júnior. E nosso encontro com o Saber Científico volta na próxima semana. Até lá.
2: Quem trabalha na educação infantil já pode consultar os livros que poderão chegar às escolas.
3: O Guia do Programa Nacional do Livro Didático está disponível e reúne obras para o ensino e materiais de apoio aos professores.
2: Agora, escolas e professores podem se preparar para escolher os livros que vão usar nos próximos anos.
4: O Ministério da Educação divulgou o resultado final da avaliação das obras do PNLD, o Programa Nacional do Livro e do Material Didático para os anos iniciais do ensino fundamental. As obras têm o objetivo de apoiar a formação continuada e o trabalho pedagógico dos professores, principalmente em temas ligados à alfabetização. Elas fazem parte do acervo da Biblioteca do Professor e reúnem produções atualizadas sobre formação docente, além de exemplos de práticas pedagógicas em diferentes contextos. Com a divulgação do resultado final, o processo segue agora para as etapas de aquisição e distribuição, conduzidas pelo FNDE, o Fundo Nacional de Desenvolvimento da Educação. O Programa Nacional do Livro e do Material Didático é responsável pela avaliação, seleção e aquisição de livros e materiais didáticos para as escolas públicas. Após a aquisição dos materiais pelo FNDE, as obras selecionadas poderão ser disponibilizadas aos professores por meio do endereço pnlddigital.fnde.gov.br. Reportagem Talita Albuquerque.
3: E atenção, candidatos do primeiro concurso público nacional unificado.
2: Foi publicada a terceira convocação dos aprovados em lista de espera para vagas temporárias no Ministério do Trabalho e Emprego.
3: Agora, os convocados precisam cumprir a etapa documental e acompanhar a publicação da lista definitiva, prevista para novembro.
2: A documentação deve ser apresentada pela plataforma sougov.br entre 20 e 27 de outubro.
3: O candidato que não apresentar os documentos exigidos no período estabelecido perde os efeitos da convocação.
2: Para mais informações, acesse gov.br/gestão, sem o tio.
3: E essas foram as notícias do governo federal.
2: Uma realização da Secretaria de Comunicação Social da Presidência da República.
3: Com produção da empresa Brasil de Comunicação.
2: Fique agora com as notícias do Poder Judiciário e do Congresso Nacional. Boa noite.
3: Boa noite, até amanhã.
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7: STF valida lei do Paraná que amplia gratuidade em estacionamentos para pessoas com deficiência.
8: TSE anula votos recebidos por Antony Garotinho na disputa pelo governo do Rio de Janeiro.
7: Furto de carro com chave na ignição enquanto segurada abre a porta de casa não afasta cobertura securitária.
8: Boa noite, eu sou Marcela Luiza.
7: Eu sou Walter Lima.
8: O Supremo Tribunal Federal decidiu que é constitucional uma lei estadual que amplia a gratuidade em estacionamentos para pessoas com deficiência.
7: A decisão foi tomada na sessão plenária desta quinta-feira. Marta Ferreira.

0: Paraná, as regras sobre estacionamento para pessoas com deficiência são regulamentadas pela Lei Estadual 18.419 de 2015 e pelas normas de trânsito nacionais. Dispositivos dessa norma asseguram às pessoas com deficiência um período de gratuidade equivalente ao dobro do concedido aos demais usuários. Nos estabelecimentos que não prevêem tempo mínimo gratuito, a norma garante ao menos 30 minutos de gratuidade, a fim de facilitar o deslocamento dessas pessoas. A Associação Brasileira de Shopping Centers entrou com ação no Supremo Tribunal Federal, pedindo que a lei seja considerada inconstitucional. A alegação é de violação ao direito de propriedade e aos princípios da livre iniciativa e da livre concorrência. O relator é o ministro Nunes Marques. No voto, ele destacou que a finalidade predominante da lei é promover acessibilidade e inclusão social, matérias de competência legislativa concorrente. No mesmo sentido, votaram os demais ministros. O plenário, então, validou a lei do Paraná, entendendo que a norma promove acessibilidade ao garantir o dobro do período gratuito ou, na ausência de gratuidade, 30 minutos sem cobrança.
1: O Tribunal Superior Eleitoral anulou os votos recebidos por Antony Garotinho na disputa pelo governo do Rio de Janeiro.
2: A decisão, por maioria de 5-2, determinou a retotalização dos votos da eleição para governador Guilherme Firmino.
3: Nessa quinta-feira, o Tribunal Superior Eleitoral rejeitou por unanimidade o pedido de desistência de recurso apresentado por Antony Garotinho. O TSE também manteve um indeferimento do registro de candidatura ao governo do Rio de Janeiro. Segundo o tribunal, Garotinho não tinha as condições de elegibilidade relacionadas à plenitude dos direitos políticos e à filiação partidária. Por 5-2, os ministros determinaram a anulação dos votos recebidos pelo candidato. Com isso, o tribunal determinou a retotalização da votação para governador do Rio de Janeiro.
1: Deixar carro aberto e com a chave na ignição apenas para abrir o portão de casa não afasta direito à indenização do seguro se veículo for furtado.
2: Entendimento é do STJ. Fátima Uchoa.
4: Após a seguradora negar a indenização do seguro veicular, a proprietária que teve o carro furtado nessa situação entrou com ação judicial, mas o Tribunal de Justiça de São Paulo negou o pedido. Já no STJ, os ministros entenderam que a conduta da mulher, adotada para guardar o carro em segurança o mais rápido possível, mesmo deixando a chave na ignição enquanto abria o portão de casa, não representa agravamento intencional do risco previsto em contrato que justifique a perda da cobertura do seguro. A relatoria foi do ministro Ricardo Vilas Boas Cueva.
1: O Tribunal Superior do Trabalho manteve uma indenização que uma faculdade terá de pagar a um professor e jornalista de Teresina, no Piauí.
2: A instituição de ensino usou imagens de televisão do professor sem autorização. O TST considerou o uso ilegal. Simone Moura.
5: A faculdade usou essas imagens em outdoors e nas redes sociais sem autorização. Para os ministros da 8ª turma, a campanha teve alcance apenas local e por um período limitado. Foi fixado indenização de R$ 30 mil por danos materiais e R$ 40 mil por danos morais. A decisão foi unânime.
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1: Uma boa noite.
2: E até amanhã.
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8: Eu sou Paula Groba.
9: E eu sou Humberto Pinheiro.
8: E estes são os destaques de hoje do Jornal do Senado, que começa agora.
9: Senado conclui terceira sessão de discussão sobre a proposta que acaba com a escala 6x1.
8: Carros novos poderão ter alerta para evitar que crianças sejam esquecidas no banco de trás.
9: Projeto cria incentivos para startups que desenvolvem soluções de preservação ambiental.

0: Boa noite.
1: Boa noite.
0: O Senado realizou nesta quinta-feira a terceira sessão de discussão da PEC, que acaba com a escala 6-1. São necessárias 5 sessões de discussão antes da votação em primeiro turno. Se for aprovada, a proposta ainda terá de passar por discussões e votação em segundo turno. O texto reduz de 44 para 40 horas semanais a jornada máxima de trabalho sem redução de salário e garante 2 dias de descanso por semana. A mudança, no entanto, será gradual. 2 meses após... após a promulgação, a jornada passaria para 42 horas semanais, já com 2 dias de descanso. 12 meses depois, o limite chegaria às 40 horas.
1: Durante a terceira sessão, o senador Paulo Paim, do PT do Rio Grande do Sul, defendeu que a redução da jornada, sem diminuição dos salários, pode fortalecer a previdência social. Segundo ele, o fim da escala 6-1 pode estimular a formalização de trabalho e, com mais trabalhadores com carteira assinada, aumentar a arrecadação previdenciária. Paim também afirmou que a mudança pode beneficiar empregadores e empreendedores e defendeu que desenvolvimento econômico, valorização do trabalho, proteção social e políticas humanitárias caminhem juntos.
2: Quando reduzimos a jornada, ampliamos o emprego formal. Mais empregos formais significam mais trabalhadores contribuindo com a previdência. Mais contribuintes significam mais arrecadação previdenciária.
0: E o Senado deve começar a analisar um projeto que obriga empresas a oferecerem produtos e serviços digitais voltados a pessoas idosas, com linguagem mais simples e recursos que garantam mais segurança nas transações.
1: O texto também prevê a capacitação de idosos para que eles aprendam a identificar fraudes e golpes em operações pela internet. Repórter Alexandre Campos.
3: No caso de produtos financeiros ofertados por instituições bancárias, as aplicações de internet, quando destinadas a pessoas idosas, devem disponibilizar uma espécie de botão de pânico para interromper operações fraudulentas e canal de contestação rápida para minimizar os prejuízos. A autora do projeto, a senadora Damaris Alves, do Republicanos do Distrito Federal, acredita que essas medidas são essenciais para essa parcela da população.
4: Então a gente quer que os aplicativos, especialmente de banco, do INSS, os aplicativos públicos, o do SUS, os aplicativos que a pessoa não vive mais sem eles, sejam mais acessíveis.
3: Então, aprenda a identificar fraudes e golpes em operações na internet e torna crime o gerenciamento sem autorização expressa de bens de pessoas idosas e a apropriação de senha, chave criptográfica, token, assinatura digital ou qualquer outra credencial de acesso ou autenticação com o objetivo de auferir vantagem econômica.
0: Uma tecnologia simples pode ajudar a evitar uma tragédia. Um alerta no carro para lembrar pais e mães de que há uma criança no banco de trás.
1: É o que prevê um projeto da senadora Tereza Leitão, que determina a instalação do dispositivo em automóveis novos. Mais informações com a repórter Raíssa Abreu.
5: Um pai ficou de deixar o filho na creche pela manhã antes de ir trabalhar. Em vez disso, ele seguiu direto para o trabalho, estacionou o carro e esqueceu que a criança estava na cadeirinha, no banco traseiro. O bebê ficou trancado no carro fechado por horas.

0: horas e só foi encontrado no final da tarde, em parada cardiorrespiratória e sem sinais vitais. Mas estudos feitos nos Estados Unidos indicam que cerca de 40 crianças morrem anualmente por terem sido deixadas em carros fechados sob altas temperaturas. Para a senadora Tereza Leitão, do PT de Pernambuco, uma das causas desse tipo de episódio é a exaustão. E aí, as mulheres, que precisam acumular a vida profissional com a vida doméstica, são também as que mais sofrem.
1: A carga de trabalho doméstico corresponde a 21 horas, mais de 21 horas semanais, enquanto a dos homens é de pouco mais de 11 horas. A exaustão física e mental que recai sobre essas mulheres é muito grande, porque a jornada não termina quando sai do emprego. Começa uma nova jornada.
0: Para prevenir esses acidentes, a senadora apresentou um projeto que obriga as fábricas de carros a instalarem um dispositivo de alerta contra a presença de pessoas e animais esquecidos no interior dos veículos, com sinais sonoros ou luzes de emergência. A mudança valeria apenas para veículos novos, e a indústria automotiva teria 2 anos para adaptação às novas exigências. A proposta vai ser encaminhada às comissões temáticas.
2: E ligações de números desconhecidos podem ganhar um novo filtro nos celulares vendidos no Brasil. Um projeto em análise no Senado prevê que celulares vendidos no país tenham uma função para bloquear, rejeitar ou silenciar chamadas de números que não estão na lista de contatos.
3: A proposta quer dar ao usuário mais controle sobre as ligações que recebe. A reportagem é de Yasmin Rodrigues.
4: O autor do projeto, senador Stevenson Valentim, do Podemos do Rio Grande do Norte, argumenta que as chamadas indesejadas são um problema frequente para os consumidores e podem estar associadas a práticas abusivas e tentativas de golpe. A medida valeria para aparelhos comercializados no território nacional. A ideia é permitir que o próprio usuário escolha como lidar com números desconhecidos, sem depender exclusivamente de serviços oferecidos pelas operadoras. O senador Laércio Oliveira, do PP de Sergipe, destacou o impacto desse tipo de chamada na rotina dos brasileiros.
5: A gente sofre quase todos os dias com essas empresas de telemarketing, essas companhias de telefonia, importunando a vida do cidadão e da cidadã brasileira.
4: O projeto de lei foi apresentado nesta quarta-feira, dia 7 de outubro. Vai passar pelas comissões e plenário do Senado antes de seguir para a Câmara dos Deputados.
2: Um projeto pronto para votação na Comissão de Meio Ambiente do Senado pretende incentivar empresas que desenvolvem soluções para a preservação ambiental.
3: A proposta cria critérios para o reconhecimento das chamadas startups verdes e prevê prioridade no acesso a incentivos e financiamentos. Os detalhes com a repórter Marcela Cunha.
6: Empresas que desenvolvem tecnologias para reduzir a poluição, economizar energia ou reaproveitar resíduos poderão receber incentivos específicos para crescer no Brasil. É o que prevê um projeto que inclui as chamadas startups verdes na legislação brasileira. As startups são empresas jovens, geralmente ligadas à inovação, que desenvolvem novos produtos, serviços ou modelos de negócios. Pela proposta, serão consideradas verdes aquelas que oferecem soluções para problemas ambientais, como a emissão de gases que provocam o aquecimento global, o desperdício de recursos naturais e a geração de lixo. O autor da proposta, senador Fernando Dueire, do PSD de Pernambuco, explicou que a intenção é criar condições para o desenvolvimento dessas empresas.
7: Acreditamos que ao estimularmos essas startups, estamos não apenas criando novos negócios, mas investindo na qualidade de vida das futuras gerações e no fortalecimento de uma economia mais resiliente e sustentável.
6: O projeto prevê prioridade no acesso a programas de apoio técnico e financeiro, benefícios fiscais e editais públicos de inovação e sustentabilidade.
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3: Com edição de Paulo Groba e trabalhos técnicos de Eliseu Caires, o Jornal do Senado fica por aqui. Acompanhe agora as notícias da Câmara dos Deputados. Boa noite.
2: Boa noite e até amanhã.
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10: Projeto obriga postos a detalhar custo dos combustíveis nas notas fiscais.
11: Comissão aprova selo para premiar cidades com boas práticas no trânsito.
10: Câmara analisa dar à assinatura digital valor de reconhecimento de firma.

0: Boa noite. Projeto em debate na Câmara confere à assinatura digital o valor de reconhecimento de firma em cartório. A ideia é diminuir a burocracia e facilitar a vida do cidadão, sem perder a segurança nos documentos. Confira os detalhes na reportagem de Fabielle Pires.
1: Já pensou resolver pela internet uma burocracia que exige uma ida ao cartório? Um projeto em análise na Câmara dos Deputados quer facilitar esse processo e permitir que a assinatura digital tenha o mesmo valor do reconhecimento de firma. Antes de entender a proposta, é preciso entender como funciona a assinatura digital. Atualmente, assinaturas digitais são feitas com certificado da Infraestrutura de Chaves Públicas Brasileira, a ICP Brasil, um sistema oficial do país que garante a validade jurídica e a segurança de assinaturas e certificados digitais. Quando uma pessoa assina um documento usando um certificado digital da ICP Brasil, é possível verificar a identidade de quem assinou e a integridade daquele documento. O que ainda não acontece automaticamente, essa assinatura substitui o reconhecimento de firma em cartório nos casos em que ele é exigido. A proposta determina que os documentos assinados eletronicamente sejam equiparados aos documentos com reconhecimento de firma. Segundo o autor, deputado Rafael Prudente, do MDB do Distrito Federal, a assinatura digital diminui a burocracia no dia a dia do cidadão. O projeto que equipara a assinatura com certificado digital da ICP Brasil ao reconhecimento de firma foi aprovado pela Comissão de Ciência, Tecnologia e Inovação da Câmara e agora segue para análise da Comissão de Constituição e Justiça. Para virar lei, precisa ser aprovado pela Câmara e pelo Senado. Da Rádio Câmara de Brasília, Fabielle Pires.
2: Economia. Sóstenes Cavalcante, do PL do Rio de Janeiro, defende proposta para limitar os juros do crédito consignado de aposentados e pensionistas que recebem até 3 salários mínimos, além de beneficiários do BPC. O projeto determina que a taxa não poderá superar o IPCA, índice usado para medir a inflação oficial do país.
0: Sóstenes Cavalcante aponta que refinanciamentos feitos sem autorização aumentam a dívida de quem já tem parte da renda comprometida com os empréstimos. O texto também restringe a concessão desses descontos às instituições autorizadas e aos bancos públicos.
2: Carlos Veras, do PT de Pernambuco, defende projeto que autoriza a União a criar uma estatal para atuar na distribuição de combustíveis, biocombustíveis e gás de cozinha. Ele explica que a ideia é recompor a presença pública no setor para assegurar a soberania energética.
0: A proposta permite a recomposição estatal por meio da compra de ativos operacionais ou participações em refinarias e bases de distribuição. Para Carlos Veras, o projeto combate aumentos abusivos de preços e garante o abastecimento em regiões remotas e de vulnerabilidade social.
2: Jefferson Campos, do PL de São Paulo, é um dos signatários da proposta de emenda à Constituição que estabelece um teto de gastos para órgãos da administração pública.
0: A proposta fixa limites orçamentários para despesas com publicidade institucional e determina um teto para os gastos do Poder Legislativo e dos Tribunais de Contas. Jefferson Campos entende que a medida contribui para garantir maior responsabilidade fiscal na administração pública.
2: Transportes. A Comissão de Viação e Transportes aprovou um selo para premiar cidades que adotem boas práticas no trânsito. Saiba mais sobre o assunto na reportagem de Agui Pontes.
3: A Câmara dos Deputados debate recompensar municípios que adotem boas práticas na gestão do trânsito. A Comissão de Viação e Transportes aprovou o projeto que institui o selo Município com Mobilidade Segura. O objetivo da medida é premiar as cidades que façam um bom trabalho na prevenção de acidentes. Menos de 40% dos municípios receberiam o selo hoje. O projeto de lei do deputado Amon Mandel, do Republicano do Amazonas, dá justamente um incentivo para as cidades que cumprem as diretrizes da Política Nacional de Mobilidade Urbana. Mas não só, ela estabelece duas exigências: que o município possua um plano de mobilidade urbana e que esteja integrado ao Sistema Nacional de Trânsito previsto no Código de Trânsito Brasileiro. No primeiro caso, que pede a existência de um plano de mobilidade, 1.910 municípios já são obrigados a elaborar e aprovar um plano, mas desses, 79,6% não cumpriram a determinação legal. Para além disso, 63,2% de todos os municípios brasileiros pecam no segundo ponto, que é estar integrado ao Sistema Nacional de Trânsito. Para conseguir o selo, também se exige que programas, ações, campanhas e metas adotadas pelo município estejam alinhadas com o Plano Nacional de Redução de Mortes e Lesões no Trânsito e ao conceito Visão Zero, que busca um contexto em que mais nenhuma morte

0: morte aconteça no trânsito. Com a implementação do projeto, o Poder Executivo definirá o órgão responsável pela concessão fiscalização e divulgação dos municípios certificados. Isso, ainda segundo o deputado, contribui para promover a acessibilidade e prevenir mortes e lesões graves. O projeto será analisado pelas Comissões de Desenvolvimento Urbano e de Constituição e Justiça e de Cidadania. Da Rádio Câmara de Brasília, Agui Pontes.
1: Delegado Caveira, do PL do Pará, apresentou o projeto que proíbe a exigência de vistoria veicular periódica baseada apenas no tempo de uso do automóvel. A proposta busca impedir cobranças recorrentes que penalizem motoristas e proprietários de veículos mais antigos.
2: Atualmente, a lei não estabelece a obrigação da vistoria, mas a proposta inclui a proibição de forma expressa no Código de Trânsito Brasileiro. Delegado Caveira argumenta que defeitos mecânicos representam menos de 7% dos sinistros em rodovias federais.
1: A Câmara analisa projeto que obriga a instalação de temporizadores regressivos em semáforos que tenham fiscalização eletrônica. A autora da matéria, Gleisi Hoffmann, do PT do Paraná, afirma que a medida torna o trânsito mais seguro, evitando frenagens bruscas, acelerações indevidas e decisões de risco nos cruzamentos.
2: Gleisi Hoffmann ressalta ainda que se o temporizador estiver com defeito, dessincronizado ou com baixa visibilidade, não poderá ser aplicada a multa pelo equipamento de fiscalização. A proposta dá aos órgãos de trânsito 60 dias para adequar os semáforos que já possuem fiscalização eletrônica.
3: Segurança Pública.
1: Guilherme Derrite, do PP de São Paulo, quer incluir entre os crimes hediondos as formas mais graves de homicídio, latrocínio e extorsão, cometidas por integrantes de organizações criminosas e milícias. A proposta amplia o tratamento mais rigoroso para crimes praticados nesse contexto.
2: Guilherme Derrite argumenta que esses delitos têm maior potencial de violência e intimidação e, por isso, devem receber o mesmo tratamento dado aos crimes mais graves previstos na legislação. O deputado reitera que a medida reforça o combate ao crime organizado.
1: Tornar imprescritível o crime de trabalho análogo à escravidão é o objetivo de projeto apresentado por Amanda Gentil, do PP do Maranhão. Se a mudança for aprovada, o passar do tempo não poderá impedir a responsabilização de quem cometer esse tipo de crime.
2: Amanda Gentil lembra que a Corte Interamericana e a responsabilização demoram a avançar.
1: O projeto de defensor Stélio Denner, do União de Roraima, inclui na Lei Maria da Penha o monitoramento eletrônico do agressor como medida protetiva de urgência em situações de alto risco à mulher. Segundo o deputado, a iniciativa visa conter a escalada do feminicídio no Brasil.
2: Pelo texto do defensor Stélio Denner, o juiz deverá observar novos critérios para conceder a medida protetiva, como casos de ameaça grave, histórico de agressões e perseguição. O texto também prevê a integração da tornozeleira eletrônica com mecanismos de alerta direto à vítima.
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1: Gilmar Nascimento, do União da Bahia, defende o respeito às prerrogativas do Congresso e as garantias do devido processo legal na atuação dos órgãos de controle. O deputado reclama de interferências de outros poderes e ressalta a importância do contraditório e da ampla defesa.
2: Gilmar Nascimento afirma que decisões sobre orçamento, emendas e mandatos devem respeitar o devido processo legal. Ele também afirma que os órgãos de controle precisam atuar dentro das competências definidas pela Constituição, sem criminalizar a política.
3: Saúde.
1: Fernando Monteiro, do PSD Ares, em saúde bucal, a ser comemorado em 20 de março. De acordo com o parlamentar, o projeto busca valorizar os mais de 230 mil profissionais da área registrados no país.
2: Fernando Monteiro acredita que a data vai incentivar ações educativas e científicas, além de impulsionar políticas públicas para fortalecer a odontologia no SUS. Ele sustenta que esses profissionais têm papel importante na prevenção de doenças.
3: Educação.
1: Avança na Câmara projeto que reserva recursos de bolsas educacionais para pessoas com deficiência. Os detalhes com a repórter Silvia Munhato.
5: A Comissão de Defesa dos Direitos das Pessoas com Deficiência da Câmara dos Deputados aprovou proposta que destina um percentual dos recursos do FNDE para bolsas e outros tipos de auxílios para estudantes com deficiência. O percentual deverá ser regulado pelo Executivo. Hoje, a legislação permite ao FNDE, o Fundo Nacional de Desenvolvimento da Educação, conceder bolsas de estudo, bolsas de permanência e ressarcimento de despesas a estudantes, mas não prevê reserva para grupos específicos. A versão original do projeto destinava o benefício apenas aos estudantes surdos, mas foi ampliada durante a avaliação pela Comissão de Educação. O relator na Comissão de Defesa dos Direitos das Pessoas com Deficiência, deputado Rodrigo Hollenberg, do PSB do Distrito Federal, fez novo ajuste no texto.
6: Entendemos, porém, que não há motivo para a redação do substitutivo mencionar diretamente apenas as pessoas surdas ou pertencentes ao transtorno do espectro autista. Por essa razão, propomos o substitutivo que unifica a aplicação do dispositivo legal em benefício de todas as pessoas com deficiência por meio de remissão simples à Lei Brasileira de Inclusão das Pessoas com Deficiência.
5: O relator citou dados do Censo da Educação Superior de 2024 que mostram que os maiores grupos de estudantes com deficiência matriculados no ensino superior são pessoas com deficiência física, 30,5%, baixa visão, 22,8% e transtorno do espectro autista, 16,7%. A proposta que reserva recursos de bolsas educacionais para pessoas com deficiência será analisada agora pelas comissões de Finanças e Tributação e de Constituição e Justiça. Da Rádio Câmara de Brasília, Silvia Minhato.
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3: Votação.
2: Os deputados analisam projeto que obriga os postos a detalhar a composição do preço dos combustíveis na nota fiscal. O texto pode ser incluído na pauta de votações, como informa o repórter Antônio Vital.
11: Está pronto para ser votado no plenário da Câmara projeto que obriga os postos de combustíveis a detalhar na nota fiscal todos os componentes do custo da gasolina, do etanol e do diesel para o consumidor. De acordo com a proposta apresentada pelo deputado licenciado Guilherme Boulos, a nota fiscal deverá conter informações como o custo inicial do combustível para o produtor ou importador, o custo do biocombustível adicionado à gasolina, o lucro da distribuidora e do dono do posto, bem como o valor dos tributos federais e estaduais. Produtores, importadores e distribuidores também ficam obrigados a fornecer as mesmas informações em suas notas fiscais. O objetivo, de acordo com o autor, é permitir identificar a composição do custo final, o que seria bom para a concorrência e para o consumidor, que poderia assim agir como fiscal em caso de abusos. O projeto ganhou regime de urgência, o que permite que seja votado diretamente no plenário da Câmara, sem passar pela análise das comissões permanentes da Casa. O regime de urgência foi aprovado de maneira simbólica, mas provocou discussão no plenário. Para o deputado Gilson Marques, do Novo de Santa Catarina, não tem... como dono do posto de combustíveis, saber todos os componentes do preço.
9: Mas é o seguinte, informe na nota fiscal toda a composição do preço dos combustíveis e do GLP. O posto de combustível não tem essa informação, não tem como ele ter essa informação. Toda a composição do custo de cada componente, de cada pessoa, de onde vem a importação, ele não tem essa informação hoje.
11: Já a bancada aliada ao governo defendeu a proposta, como disse o deputado Tarcísio Mota, do PSOL do Rio de Janeiro.
12: Ele é singelo, ele diz, na nota fiscal da produção da compra do combustível ou do gás, deverá haver discriminado aquilo que é o custo do produto que vem, né, o custo da produção daquela mercadoria, do combustível, e também os custos de impostos e os custos, inclusive o lucro que está vindo das próprias refinarias. Há que se lembrar que o processo de privatização das refinarias no Brasil resultou num processo de encarecimento do combustível.
11: Ainda não há data para votação no plenário da Câmara do projeto que obriga os postos de combustíveis a detalhar na nota fiscal todos os componentes do custo da gasolina, do etanol e do diesel para o consumidor. Da Câmara de Brasília, Antônio Vital.
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3: Esporte.
1: João Cury, do MDB de São Paulo, defende proposta que estende a imunidade tributária às entidades esportivas sem fins lucrativos. A medida que para organizações dos movimentos olímpico, paralímpico, clubístico e educacional, as instituições de educação e assistência social.
2: A iniciativa, que tem o apoio de João Cury, visa fortalecer o desenvolvimento de atletas e contribuir com a saúde pública. Ele acredita que a imunidade sobre impostos de patrimônio, renda e serviços garante a maior estabilidade financeira para as entidades formadoras.
1: O projeto de Saulo Pedroso, do PSD de São Paulo, define quem pode ser considerado representante de uma organização esportiva privada nos casos de corrupção no esporte. Entram nessa definição dirigentes, diretores, administradores e procuradores que exerçam poderes de representação.
2: Saulo Pedroso explica que a medida pretende dar mais clareza à aplicação da lei e evitar interpretações diferentes sobre quem pode responder.
1: Pará estabelece o sexo biológico registrado no nascimento como único critério para definir a categoria de atletas em competições esportivas promovidas pelo poder público.
2: O texto também inclui competições estudantis e prevê a apresentação de documentos que competirem em categoria diferente da correspondente ao sexo de nascimento poderão ser excluídos, perder premiação.

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2: Muito boa noite para você que está acompanhando a programação da Rádio FEMA. Nós estamos ao vivo aqui, direto da Feira de Profissões. A nossa feira que está acontecendo desde quarta-feira e a gente vai até amanhã, sexta-feira, onde a FEMA está recebendo aí mais ou menos 4 mil alunos nessa feira especial que a FEMA preparou para você. E eu quero falar para você que está acompanhando a nossa programação aí no rádio, você que é pai, mãe, enfim, a família que está afim de vir aqui na FEMA nesta noite de quinta-feira, pode chegar para cá porque vocês vão ser muito bem-vindos. É, a gente sabe que para escolher uma profissão, decidir, aliás, o futuro dos filhos é um momento muito especial para toda a família, né? E a FEMA, então, organizou esse período noturno, hoje, quinta-feira, para receber você, pai, você, mãe, responsável, toda a família em geral que está aí acompanhando a nossa programação nessa noite, para vir aqui na FEMA. A faculdade está aqui com os seus laboratórios de todos os cursos, aqui esperando você. Para quê? Para você conhecer o que o curso oferece, tirar aquela dúvida. Todos os coordenadores da faculdade estão aqui para fazer e para realizar essa parte com você que está aí do outro lado ouvindo a nossa programação e quer conhecer a FEMA, quer ver todo o espaço que ela tem aqui para receber o seu filho, a sua filha. E com certeza você vai ser muito bem recebido por toda a equipe da FEMA. A Feira de Profissões continua na noite desta quinta-feira e vai até amanhã, sexta-feira, no período da parte da manhã, das 8 ao meio-dia. Estaremos aqui amanhã também, tá? Tá ouvindo a programação da FEMA? Quer chegar aqui? Aliás, nós estamos com o estúdio da Rádio FEMA aqui montado e também com o da TV FEMA. Você pode conhecer a gente também aqui nessa noite de quinta-feira. Beleza? Ó, tô esperando você, viu? 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
2: De volta aqui da Feira de Profissões, com a Rádio FEMA presente nessa feira especial da FEMA, juntamente com a faculdade, recebendo todos os alunos de diversas escolas de Assis e região. E, claro, recebendo, né, os coordenadores dos cursos. É importante a gente falar isso, que a FEMA está com os laboratórios aqui, com cada área, cada curso, explicando detalhadamente o que cada curso oferece, o que cada área oportuniza aí para aquele estudante que está terminando o ensino médio ter um norte, né? A FEMA ajuda ele a escolher uma faculdade para cursar a sua graduação. A gente está recebendo aqui nos estúdios, agora, neste momento, a professora doutora Cássia Regina, ela que está com a gente aqui, ela que é a coordenadora, né, do curso de fisioterapia, esse curso tão importante que a FEMA tem, e vai bater um papo com a gente aqui nesse momento. Seja bem-vindo.

0: Bem-vinda à Rádio Casa.
1: Obrigada.
0: Bom, para a gente começar, a gente sabe que a fisioterapia é uma área super importante, né? E eu gostaria que você falasse um pouquinho sobre como que esse profissional atua. Eu acredito que é uma das áreas mais importantes, né? Porque ela trabalha tanto na prevenção quanto na atuação. Conta um pouquinho para a gente, Cássia.
1: Olha, a fisioterapia é uma profissão que vem crescendo muito. Quando a gente fala, né, da fisioterapia e do seu significado, a gente ainda diz que é uma profissão em expansão, em construção, e ao longo do tempo ela vem se tornando muito importante na equipe de saúde. E aqui na FEMA é assim, muito gostoso a gente estar formando esses profissionais, vendo esses profissionais sendo inseridos no mercado de trabalho, já saindo da faculdade, já conseguindo prover, né, na sua própria vida. Então é muito gostoso ensinar e ver, colher esses frutos.
0: A área do esporte é uma área muito voltada para a fisioterapia, né? Extremamente importante também, né, professor?
1: Sim, olha, nós temos a fisioterapia do esporte, a fisioterapia do desporto, né? A gente tem a fisioterapia aplicada à ortopedia, mas a gente tem também essa parte da esportiva. E aí a gente tem nesse cenário do esporte muitos fisioterapeutas acompanhando equipes, acompanhando os profissionais, trabalhando na prevenção e na performance desse profissional em épocas de campeonato. Então é um trabalho que começa antes, né, dos campeonatos, antes das provas que eles têm que fazer, que é uma prova às vezes muito cansativa, de grande exaustão e de grande volume de força, de energia. Então ele faz um preparo para nesse momento ele render e poder obter tudo que ele tem mesmo de próprio daquilo do seu esporte.
0: Outra área importante nessa que você está citando, obviamente, do esporte, os atletas, são também crianças e idosos também, né?
1: Sim, nós temos a fisioterapia em pediatria, nós atendemos inclusive aqui na clínica escola muitas crianças com problemas de desenvolvimento motor, né, com atraso. Crianças que não têm diagnósticos, mas têm atraso, às vezes, pela prematuridade. Crianças com diagnósticos neurológicos, ortopédicos. E os idosos, a gente tem um setor também especial de geriatria e gerontologia, em que os nossos idosos são atendidos, tanto na clínica escola, quanto lá dentro do CDI, que é o Centro Dia do Idoso, que é um espaço da prefeitura e que a gente tem esse convênio.
0: Ou seja, a profissão ela vai além da recuperação, né? Ela vai muito além disso, de recuperação de lesões, né?
1: Sim. A gente entra desde a educação em saúde, a gente entra com a prevenção da doença, a prevenção do agravo daquilo que a doença já trouxe, e aí a gente entra também na recuperação da funcionalidade.
0: Muito bacana. Bom, agora para a gente entrar no que a FEMA oferece aqui também para a comunidade, eu gostaria que você falasse um pouquinho como que funciona a clínica escola da FEMA.
1: Olha, a clínica escola da FEMA é um ambiente do século 21 mesmo, sabe? Nós temos ali equipamentos maravilhosos, recursos muito importantes, tecnologias e mesmo técnicas desenvolvidas, desde um brincar terapêutico até uma técnica mais elaborada, softwares desenvolvidos dentro de laboratórios que fazem a gente formar o aluno e também oferecer para a população o que tem de melhor na fisioterapia.
0: Que bacana. Cássia, para a gente encerrar, a gente está com o vestibular da FEMA em andamento. Eu gostaria de deixar os microfones da FEMA para mais alguma coisa que você queira acrescentar, que talvez eu não perguntei, que você acha importante passar para quem está acompanhando a gente nesse momento.
1: Olha, eu sempre digo que para você escolher alguma coisa para fazer, é lógico que eu vou falar da fisioterapia. Eu amo a fisioterapia, eu sou encantada e tudo que eu tenho é através dela. Mas pense com carinho naquilo que você tem como proposta para o resto da sua vida. Venha conhecer a FEMA. Você que não teve a oportunidade de estar aqui nessa feira hoje, nós temos a faculdade aberta para uma aula experimental, seja no curso de físio, seja no curso de administração, na medicina, no curso de informática, da enfermagem, no direito, em todos os cursos. Química, olha, eu vou esquecer de falar alguns aí, engenharia, arquitetura. 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
0: Muito obrigado pela sua